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0: 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Silvino
1: Neves, Clube do Brega. É sim, é o nosso programa Clube do Brega especial. Valdir Soriano e Genival Santos. Toca lá e toca cá. Se toca lá e toca cá é porque é boa, né? E o pessoal liga, participa, pede a música e a gente tá sempre com você. Pois é. E aí a gente vai aqui, né? Devagarzinho pela verada. Abraçar o pessoal daí de Sobral. Pessoal daí de Paguaçu Mirim. Lá em Massapê, região norte. Pessoal daqui de perto de nós, aqui em Itaitinga, meu amigo Lourival e toda a sua turma, nosso amigo Maturi, o Jota Costa, o Júlio César. Pra vocês, a última rodada musical. Música.

E terminou o nosso programa especial Clube do Brega de Valdir Soriano de Genival Santo. Foi muito bom estar com vocês. Lembrando que vou estar de volta, se Deus quiser, logo mais às 4 da madrugada, agora, daqui a pouco, no programa Forrozão da Verdinha. Valdir Soriano e Genival Santos, só no próximo sábado, se Deus quiser. Até lá!

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0: fico mal acostumado, viu?
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0: Que tô dizendo, falou do meu nome?
1: Foi.
0: Quero direito de resposta.
1: Pois responda.
0: Lá vai, manda o Cega Deraldo.
1: Diga.
0: Cega Deraldo teve uma arruma de menino, mas nunca casou.
1: Sei.
0: Aí ele disse outro dia, os cabas perguntando, por que você não casou? Ele disse, eu caso, não me caso, e não me caso e não nego. Quem casa leva chifre, imagina eu que sou cego.
1: É, mas é mais completo assim. Em casar, eu já pensei.
2: Ele teve com os meninos, né?
1: Mas é assim, mano.
2: Ei, com os meninos, Tony?
0: Cega Deraldo criou bem, filho. Foi, não?
1: Foi. Sim,
0: foi criar menino, macho.
2: Aí perguntava pra ele, mas rapaz, essa rumina, eu não tô nem vendo.
1: É porque o Tony, ele não é muito poeta, não. É igual o Bacaninha, assim. É até em casamento, eu já pensei. Mas batata quente, eu não pego. Quem é bom da, quem é bom da vista levar chifre, imagina eu que sou cego.
2: É bom demais.
1: Mas aí,
2: faz a perguntinha pra ele, faz.
1: É, ele não sabe não.
2: Sabe não.
1: Ele sabe muita coisa.
2: É.
1: Qual é o animal? O animal que não vale nada.
0: O animal que não vale nada.
3: É, Cícero Paulo.
1: Vale alguma coisa,
2: só porque,
1: Cícero Paulo?
2: Só porque eu sou um gato.
1: Bora trazer música, Cícero!
2: Bora!

gemidos. Os que clamam por ti serão ouvidos pela força da prece poderosa. Guardião da estrada luminosa, dedo firme que aponta a salvação. Infrutífera será minha missão sem a tua palavra consagrada. Minha Nossa Senhora Imaculada.

Brasil. Tens agora formoso santuário, no começo uma obra problemática. Os mistérios da fera enigmática deram impulso à difícil construção. Chamar

0: Está olho nudo e mondota é a sua silhueta, encravada entre as serras branca e preta, bem no alto do Morro do Urucu. Antes da construção era um tabu, hoje é ponto de peregrinação. É um templo, mas não de Salomão, sua forma é pirâmide trabalhada. Minha Nossa Senhora Imaculada, padroeira do povo do sertão.
1: Mãe dos pobres, consolo dos aflitos, mão amiga dos mais sacrificados, perdoando a torrente dos pecados, dos incrédulos, relatos e proscritos. E nos salmos, louvores e benditos são lançados na tua direção, paladina da fé.

Três capela, oração e residência de católicos e presbiterianos. Os devotos e os diocesanos farão deste local a convergência. Liturgia, missões e penitência, segmento de evangelização. Novo foco de irradiação de Maria Santíssima, Mãe Sagrada, Minha Nossa Senhora Imaculada.

Ambiente inspirado no cenário, via sacra e a torre batismal, o altar, o vitrô dando sinal das estátuas da torre do sacrário, os painéis enfeitando o relicário, possui o batistério seu portão, estrutura com iluminação do romeiro fiel pede a chegada, minha Nossa Senhora Imaculada.

sua gente oprimida e sofredora, mas expressa religiosidade em um chão sem frescor e umidade, através do fervor da oração, a imagem da sua.

O de singelo pedestal para um povo operoso, pobre místico, um rebanho católico e eucarístico, verdadeira mensagem episcopal. Pra quem reza num tom coloquial ou prefere promessa e pregação, tal e qual o país da promissão, onde o povo de Deus fez.

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0: Ser Paulo, querendo dar aula de madrugada pra gente aqui.
1: Aí, mano.
0: Abraçar o pessoal das feiras livres, dos mercados, pessoal ali do mercado do peixe. Essa é que era o pessoal tá cheio com a gente. Vendo peixe bem baratinho, viu?
1: É, bem fresquinho. É
0: bem fresquinho e já é lá aturando no meio do mundo.
1: Eita.
0: É, o pessoal do Carlito Pamplona, o pessoal do Mercado Central, o pessoal do Mercado
1: São
0: da Aerolândia, São Sebastião,
1: Messejana,
0: Altranunes. Mercado Altronunes,
1: é feira livre,
0: Feira do Altronunes, mas já estão lá, o pessoal já tá lá.
1: Ceasa, né?
0: É, não, o Ceasa hoje é fechado.
1: É assim. Aí é de domingo.
0: É. Sabia e a não. Poesia do saudoso Patativo do Açaré.
1: Muito abraço, todo domingo.
0: É as frutas pro China, não, rapaz. Essa poesia do Patativo é. Maria Gulora. Você quer que eu declame na minha voz normal? Eu vou declamar mais o Patativo. Oi? Começa, Patativa. Vem cá, Maria Gulora. Escuta o que eu vou agora, umas coisas pra te contar. É uma recordação do tempo da desilusão que faz a gente chorar. Vai, Silvino. Eu ontem andei na vagem, não morri, mas porém quase eu enlouqueço de repente quando meus olhos avistou a casa que tu morou quando nós era inocente. Vai, Patativa. Tem perigo da lembrança dos tempos de nossa infância, de tanta vadiação, que brinquedinhos colosso, nossa vaquinha de osso amarrada num cordão. Vai, Silvino, eu fiquei desatino que parecia um menino pisando em riba de brasa. Até parece que eu via você, querida Maria, lá na janela da casa. Patativa, era ali que eu mais você brincava de se esconder por debaixo do giral. Era ali que o dia inteiro eu corria nos terreiros e meu cavalo de pau. Silvino, quando a noite começava, que a lua que clareava, que brinquedinhos de amor. Quando amanhecia o dia, nós dois juntinhos corríamos pros canteiros de fulô. Arrudiei a calçada, já velha desmantelada, então se eu pensei ali, em pé na rede bichita, da tua boneca Rita, na sombra do tamburi. Entrei na velha chupana, com a saudade tirando e o coração a bater. Senti tão grande emoção, que me abracei com um pilão, pensando que era você.

0: Vai.
1: Eita, sanfoneiro Blanda Muzenga, é o nosso programa Forrozão da Verdinha, todos os domingos de 4 às 6 da manhã. Por falar em programação, Cícero Paulo, o que é que tem hoje, meio-dia, na TV Diário? É o clube do...
2: Berega!
1: Rapaz, tu acertou, mano.
2: Oi.
1: Só dei uma pista.
2: Oi.
1: Hoje, na TV Diário, meio-dia, tem o clube do...
2: Berega! O reprise na quinta, né?
1: É, na quinta-feira, às 9:30 da noite.
2: O programa tá bom hoje?
1: Tá bom, só o Pitel.
2: Só gente bacana.
1: Agora, imagina aquele, naquele tempo que aquela rádio fazia promoção, que era por todo mundo participar. A dupla que canta Fio de Cabelo, Chitãozinho e... Se lembra, né? E o mágico diz, não, mas pra todo mundo participar, né?
2: Não,
1: qual é a dupla que canta Entre Tapas e Beijos? Leandro e Leo? É difícil, né, Cícero Paulo?
2: Demais.
1: Cantor que canta Asa Branca, Luiz...
2: Gon.
1: Luiz Gon. Ah, rapaz, é o nosso programa aqui, abraçando essa gente boa que escuta o Hora 10, o pessoal da Tapera. Rapaz, toda vez eu só quero dizer Florentino, mas depois eu vejo aqui o nome dele, Cícero Paulo.
2: O das Galinhas.
1: É. Qual, é o Hermínio Holanda.
2: Vamos decorar o nome desse homem.
1: Vamos decorar, rapaz.
2: Hermínio Holanda. Parece nome de rua, né?
1: Parece nome de rua.
2: Rua Hermínio Holanda, 47.
1: Hermínio, não, Laurindo.
2: Laurindo Holanda também, Laurindo é nome Orlando. De rua também.
1: Depois tu apaga o nome.
2: Aliás,
1: errado,
2: não é de rua, não, de avenida já.
1: De avenida,
2: é. Subiu um degrau.
1: Sabe
2: avenida
1: que...
2: Laurindo Holanda.
1: Pois é, Cícero Paulo. Qual é o animal que hoje em dia não vale mais nada?
2: Não sei não, mano.

voz dos injustos, madrinha caridosa, conselheira dos incompreendidos. Os que clamam por ti serão ouvidos pela força da prece poderosa. Guardiã da estrada luminosa, dedo firme que aponta a salvação. Infrutífera será minha missão sem a tua palavra consagrada. Minha Nossa Senhora Imaculada.

solitário. Tens agora formoso santuário, no começo uma obra problemática. Os mistérios da fé enigmática deram impulso à difícil construção. Chamar

0: Está o olho nu de mandorta, é a sua silhueta, encravada entre as serras branca e preta, bem no alto do morro do Urucu. Antes da construção era um tabu, hoje é ponto de peregrinação. É um templo, mas não de Salomão, sua forma é pirâmide trabalhada. Minha Nossa Senhora Imaculada, padroeira do povo do sertão.
1: Mãe dos pobres, consolo dos aflitos, mão amiga dos mais sacrificados, perdoando a torrente dos pecados, dos incrédulos, relatos e proscritos. E nos salmos, louvores e benditos são lançados na tua direção. Palavra.

És capela, oração e residência de católicos e presbiterianos. Os devotos e os diocesanos farão deste local a convergência. Liturgia, missões e penitência, segmento de evangelização.

Inspirado no cenário, via sacra e a torre batismal. O altar, o vitrô, dando sinal das estátuas da torre do sacrário. Os painéis enfeitando o relicário, possui o batistério, seu portão. Estrutura com iluminação, do romeiro fiel pede a chegada. Minha Nossa Senhora Imaculada.

sua gente oprimida e sofredora, mas expressa religiosidade em um chão sem frescor e umidade, através do fervor da oração, a imagem da sua devoção tem agora uma casa

humilde, singelo, pedestal, para um povo operoso, pobre místico, um rebanho católico e eucarístico, verdadeira mensagem episcopal, pra quem reza num tom coloquial ou prefere promessa e pregação, tal e qual o país da promissão, onde o povo de Deus vem.

sanfoneiro por aí tá sobrando. Agora eu quero ver tocar nos bares. Até agora só quem fez isso foi Oswardinho. Mas o resto, no dia que o caba fizer isso, ele pode ir lá em casa. Se fizer direitinho, quando ele acabar de fazer, eu dou 10 mil réis. Eu sei que não vai fazer mesmo, porque pra fazer isso tem que ser

0: diabo aí? Tu tá dançando chachado ou tá dançando twist?
1: Eu sei lá que diabo é isso. Eu já paguei meus 2 mil reais, agora eu quero aproveitar.

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0: Eita, Cícero Paulo, Cícero Paulo, uma hora dessa nossa audiência tá boa, sabe onde?
1: Diga aí.
0: Lá no Mercado do Pirajá, em Juazeiro.
1: Ah, Mercado do Pirajá em Juazeiro?
0: Ele é um mundo.
1: É?
0: Você imagina, pergunta aí qualquer coisa assim, lá tem, diga.
1: Lá tem parafuso enferrujado.
0: Mas isso aí é o que mais tem.
1: tem armador.
0: Mas, pergunta coisa.
1: Aquele negócio aqui, a dobradiça de porta.
0: Tenho, então, lá tem, mano. Lá tem furadeira.
1: Tem tampa de privada usada?
0: Tem, lá tem. Você vai lá no Chico da Ferragem, todo mundo já diz tudo. Tem até panela de pressão. De
1: sem a pressão.
0: Mão, tem a pressão, tem a tampa da panela, tem a borracha usada.
1: É mesmo.
0: Não atrapalhe não,
2: mano. Silvino, eu posso dar mais uma dica que eu
0: peço. Pode,
2: Silvino. Aqui, não é porque aproveitar Silvino nessas horas da manhã. Não, termina. Silvino, você sabe o que é araçá?
0: Sei.
2: Sabe, pois é. Eu tava perguntando
0: aquela
2: ali.
0: Aquela bem pequenininha.
2: Exatamente. Você exatamente.
3: Você vai de goiaba, você entende, né?
0: É,
2: não,
0: entendo.
2: Não, exatamente. É porque eu tava perguntando ali, conversando com um amigo nosso, bacaninha, e eu digo, sabe o que é araçá? Não, não sei não. Araçá. Araçá é uma goiabinha, é um pezinho de ave. Pequenininho.
0: Parece com uma goiaba.
2: Parece com uma goiaba.
0: Também. É uma goiaba pequena, só o
2: uma goiaba
0: é diferente.
2: Pequena.
0: É, e as sementes são brancas.
2: Eu posso até fazer um versinho em respeito à araçá? Você
0: pode,
2: quer
0: pode,
2: que possa?
0: Pode, faça, faça. Se não, se isso vai e corta. Vai, se passar... A censura tá de olho, viu?
2: Tá de olho. Por detrás daquela serra tem um pé de araçá. Toda vez que eu vou lá, dá vontade de chorar.
0: Tá certo. Pensa
1: num... Foi um susto.
0: Cícero Paulo, seu Longa, né?
1: Tava preparando o papel higiênico aqui já.
0: Seu Longa, a meninazinha dele, macho. Tinha uns 7, 8 anos de idade. Criança, né?
1: É.
0: Papai, eu quero um relógio. Pra que tu quer? Mãe, pra saber as horas. Pai, eu quero um relógio. Aí, seu Longa, foi lá na Feira do Pirajá, comprou um relógio.
1: Relógiozinho.
0: No dia das crianças.
1: De ponteiro?
0: Das crianças, hein?
1: Aquele de ponteiro?
0: Não. Assim que apareceu aqueles reloginhos de
1: digital?
0: Digital.
1: Oi, com o número.
0: Com o número, né? E a bichinha toda feliz, aí foi passear de noite na praça com a família todinha.
1: Tá.
0: E não abotoou direito, o relógio caiu.
1: Vixe, aí.
0: Na hora que caiu, ela olhou assim.
1: Ela.
0: Por ser digital, né?
1: Ah, ela
0: na
1: olhou.
0: Hora, na hora que o relógio caiu, ela olhou e seu Lula foi andar. Pai, pai, o meu relógio caiu, pai, e parou.
1: E ele?
0: Ele disse, tu queria que ele saísse andando atrás de tu? É, menina, é assim mesmo.

0: que eram questionados assim os horários, ah, colocar as bandas cearenses para tocar muito cedo, 5 da tarde, 6 da tarde, quando ainda não tem ninguém, né? Já vi esse questionamento assim de que elas tivessem um horário mais nobre, um espaço mais nobre, fossem intercalando com as atrações ditas nacionais.
1: O Breno, da Jumenta Parida, enxergou muitos problemas na organização do Ceará Music. Para ele, essa era uma grande oportunidade para as bandas cearenses, mas o cachê menor que o das bandas nacionais e o tratamento ruim eram pontos negativos do festival.
2: A gente tocou com fome, a gente demorou pra gente poder conseguir passar o nosso som, e aí a gente acabou tendo que ficar direto lá. E aí a galera não tomou um banho, né? Também não tinha comida ainda no camarim. E aí a gente já foi tocar ainda com fome, que a gente foi de manhã, a gente nem almoçou, a gente passou, porque era outro horário pra gente passar o som, a gente ficou esperando, esperando, esperando. E daí teve esse problema, sabe? Foi de produção, né? Mas é outro, já que teve esse atraso, né? Podia pelo menos agilizar o serviço aí do camarim e tal. Nessa época, eu acho que a galera produzia, principalmente essas grandes eventos, né? Não sei. Nunca valorizava muito as cenas das bandas locais, sabe?
1: O vocalista da banda Fator RH, Bidu Noronha, e o Breno tiveram algumas experiências semelhantes no Ceará Music. O Breno lembra do som do palco ter sido cortado pela produção no meio da apresentação dele com a Jumenta Parida. Já o Bidu conta que foi obrigado a tocar menos músicas do que o combinado em uma das edições das quais a Fator RH participou.
3: E eu lembro que uma dessas vezes, não sei se foi na primeira edição ou na segunda, cortaram da gente ali um pouco menos da metade do tempo. Então a gente, sei lá, se a gente tivesse programado para tocar 7 músicas, a gente tocou ali 4 e pronto, e demos por encerrada a nossa participação. Eu lembro que isso aconteceu em uma das 2 edições, não é se foi a primeira ou a segunda. Agora, por que isso? Porque houve um atraso no início do dia, né, do evento. Houve um pequeno atraso, então quem paga era o mais fraco. E aí começaram a cortar do tempo das bandas locais, para as bandas nacionais entrarem.

0: Pra Mona, um problema do Massafera foi que o disco que veio depois do festival e alguns artistas que participaram acabaram não tendo a divulgação que mereciam por falta de interesse da gravadora e das rádios em artistas cearenses.
1: A difusão mesmo, a divulgação de massa, isso eu não tive, né? Nem a gente teve, né? Não teve uma divulgação do nível de um mainstream, né? De você ficar tocando a música o dia todo. Não teve isso, porque isso aí é investimento. A gente sabe que é isso.
0: A Eletrocactus, banda da qual a Glaucimar fez parte, não existe mais. Assim como a Fator RH e a Jumenta Parida. Vários motivos levaram os integrantes da Eletrocactus a precisarem seguir caminhos separados.
2: A gente fez um disco antes da pandemia, e depois da pandemia a gente tentou voltar, mas a gente não conseguiu engatar. Todo mundo teve filho e todo mundo muito ocupado. A gente virou gente grande, que saco. Mas a gente pensa assim, até em voltar, tem muita coisa para fazer ainda, mas realmente a parada da pandemia foi catastrófica.
0: Por conta de todas as dificuldades que aparecem no caminho dos cearenses que querem viver de música, a Mona decidiu negar diversas oportunidades de trabalho e não continuar no Rio de Janeiro depois de gravar o disco da Massafera. Ela voltou para Fortaleza e se estabeleceu financeiramente por outros meios, que não estavam necessariamente ligados ao fazer musical.
1: O próprio Dinardo falou para mim: olha, Mona, vai começar a década de 80, é uma década que estão surgindo muitas cantoras, e é verdade, né? As cantoras ali surgindo, né? Marina, Angela Rorô, Joana, essas pessoas moravam lá. Eu não era de lá, eu era do Nordeste, do Ceará. Eu precisava realmente ter uma base. E a minha base, quando eu digo base de sobrevivência, base financeiramente, estrutura mesmo de vida, e isso foi o jornalismo que me deu, né? A comunicação. Eu voltei para Fortaleza, fiz o vestibular para comunicação, entrei na faculdade.
0: Os shows das bandas cearenses menos conhecidas que participaram do Ceará Music foram a oportunidade de proporcionar ao público uma experiência de contato com o novo. Ao longo dos anos, o festival tentou levar isso também para o palco principal, chamando artistas que fugiam um pouco do estilo das atrações que eram consideradas normais no festival. Alguns dos convidados mais diferentes foram Snoop Dogg, Gorillaz e Cláudia Leite. Mas as novidades não agradaram tanto assim parte do público, como é o caso do advogado Marcos Carioca.
3: O que diga de passagem, eu acho que foi quando começou a ver a derrocada do festival. Não por criticar o gosto musical A, B ou C, mas porque...

0: O Ceará Music é muito voltado para o pop e rock. Eu acho que, inclusive, era o slogan deles nos primeiros anos. E aí eu acho que começou a decair mais o público, as pessoas começaram a perder o interesse quando eles começaram a colocar outros tipos de ritmo. Enfim, por exemplo, em 2007 teve Capim Cubano, teve lá Cláudia Leite, aí começaram a tentar levar para o público mais internacional, para as bandas internacionais, por exemplo, que teve Black Eyed Peas e aquele DJ, o Pitbull. Enfim, eu não vivi esse momento. Eu realmente fiquei na parte, na época, sendo saudosista, mas na época boa do festival.
1: Esse pensamento é compreensível, porque no fim, o que a maioria das pessoas busca, inclusive quando vai assistir a um show, é se sentir pertencente a um grupo, a uma comunidade. É o que explica o musicoterapeuta Glairton Santiago.
2: Se a gente pensar que quem vai para um show vai porque gosta do artista por várias razões. Pelo tipo de conteúdo que ele canta, né? Podem ser conteúdos de caráter filosófico, de caráter poético, de caráter político, né? Então, o público, né, ele se interessa pelo tipo de arte musical que o artista produz com base em elementos estéticos, né? Que é a música em si, os arranjos, o estilo da música, mas também por conta desses outros conteúdos. Então, acaba que ali forma-se uma comunidade. Então, se você vai para um show do Djavan, você vai ver que quem está ali na plateia, cada um ali compõe parte de uma comunidade que segue aquele artista, né? Por conta da poesia, por conta da musicalidade, da história, do significado que algumas músicas podem ter mais forte em algumas experiências particulares de cada uma daquelas pessoas. Então, estar ali e participar de um show vai para além da apreciação estética, né? Tem um caráter também comunitário envolvido. Eu me reconheço na musicalidade do artista, também me reconheço nas pessoas que estão ali, e isso é uma coisa que é coletiva, né? Naquele grupo, naquele agrupamento.

0: Para o professor e pesquisador da música cearense, Wagner Castro, os festivais de música são espaços de muita criatividade e podem ser usados de formas extremamente proveitosas.
1: Os festivais, eles não são importantes para a música, para poder dar dinheiro para os músicos, para poder alugar esse lugar. Mas é um lugar de interação social, de troca de experiência, de cultura. Muitos desses festivais surgiram parcerias.
0: A jornalista, produtora cultural e idealizadora do Festival Jazz e Blues de Guaramiranga, Maru Mamed, considera ainda que os festivais de música possuem um valor sentimental que é de extrema importância para o público.
2: Além da cadeia produtiva, eu acho que tem alma, sabe? Acho que o festival, assim, tem esse outro lado, que é a coisa da alma, do sentimento, do compartilhar, de você estar junto ouvindo uma coisa que é muito legal. Então, acho que tem isso, que é a alma.
3: Pois agora lá fora a Fortaleza é o mundo. Minhas, minhas, minhas, minhas,
0: minhas, minhas, minhas, minhas. Esses pontos levantados pela Maru e pelo Wagner mostram que, mesmo com todos os problemas, os festivais de música, como o Ceará Music e o Massa Feira, ainda conseguem ser positivos em vários aspectos. Para os artistas em início de carreira, isso também é possível. Muita gente pode até ignorar os shows desses músicos e ficar só para ver os artistas ditos nacionais. Mas o jornalista e produtor cultural Dalton Moura acha que o retorno ainda é bom.
4: Então tinha desde essa reação de pessoas que aproveitavam aquele intervalo para ir comprar uma bebida, mas muita gente ficava e assistia e dizia, porra, puta banda, caralho, não conheço, de onde é, sabe? E se surpreendiam, e era muito bacana isso, com todas as limitações de não estarem no horário nobre, de não estarem às vezes no maior palco, assim, no palco secundário, né? Mas havia essa possibilidade de você chegar a novos públicos ali.
0: Por isso, o Bido Noronha considera que a participação da Fator RH no Ceará Music foi uma grande oportunidade que não poderia ter sido negada de forma alguma, mesmo com todos os pontos negativos.
5: Agora, sinceramente, se a gente tivesse ido para, foi convidado a participar de um festival desse, mesmo que os organizadores, isso aí agora é uma opinião muito pessoal, mesmo se os organizadores tivessem dito isso previamente, o que não disseram, mas tivessem dito, olha, vocês vão abrir no dia tal para a banda X, mas pode ocorrer algum problema e a gente tem que cortar ali o tempo de vocês. Vamos supor que tivessem dito isso antes de selecionarem a banda. É claro que a gente tinha ido mesmo jeito. Não ia ser por essa possibilidade de acontecer isso que a gente não ia deixar de participar. Eu lembro que no dia eu não gostei muito, né? Mas depois, com o passar dos anos, eu entendi. Levei aquilo depois numa boa.
0: O espaço dado pelo Ceará Music para bandas do estado e para artistas diferentes não era muito grande, nem no palco principal. O Dalton, em

0: enxerga tudo isso, mas vê também um outro lado.
1: Na história do Ceará Music, a gente tem muito mais redundância do que novidade. Mas ali também contribuiu nessas janelas, né, para que algumas pessoas pudessem conhecer mais a cena local, as bandas cearenses, né, e atrações diferentes do que elas estavam acostumadas a ver. Mesmo dentro de uma janela tão pequena, já é uma contribuição que faz diferença, né?

0: Numa sexta-feira, a jornalista Maruma Med, que foi ao festival, viu o Ceará transcender e, pelo menos naquele momento, tirar dos músicos do estado o peso de serem apenas artistas locais. Porque a impressão que ela teve foi de que as fronteiras geográficas do estado tinham deixado de existir.
1: Eu sentia, assim, que era como se eu fizesse parte do mundo, sabe? Não só do Ceará, né? Que o Ceará era parte do mundo, sabe? Eu tinha muito esse sentimento. Puxa, aqui na minha terra tá acontecendo um movimento cultural desse, sabe? É muito legal isso. Então, assim, era o mais forte para mim era isso daí, sabe? De que bom que aqui o Ceará esteja assim, que a gente possa, né, mostrar que a gente tem muita gente boa aqui, sabe? Era o ápice para mim era isso daí. Era fazer parte do mundo.
0: Os artistas cearenses existem e eles não são menores que ninguém. Eles só precisam de oportunidades justas e respeitosas. Eles precisam de um microfone, um palco e um público. No Massafera, eles tiveram isso. O artista plástico Edmar Gonçalves presenciou o momento e lembra como foi.
2: Isso ali foi muito importante. E principalmente ver o quanto nós somos talentosos, né? Os artistas cearenses, os músicos, os compositores, os intérpretes. Então isso tudo deixou para mim uma lição, né, de como quem diz assim, se dá no caminho certo, a arte mexe a sua vida.
0: Para o Calé Alencar, o Massafera foi um momento de conquista de espaço a partir do fazer artístico. Esse é um dos papéis que os festivais podem cumprir.
3: Massafera não é só uma oportunidade de cantar para um público grande, para a turma da cidade conhecer você, conhecer os músicos, isso é ótimo. Mas é também um momento assim, de afirmação, de presença, né, de postura. Isso eu acho que é o mais importante.

0: A reportagem Por Trás dos Palcos, os artistas cearenses nos festivais de música, conta com produção, roteiro e locução de Sofia Leite. A operação de áudio é de Pedro Gabriel e Renato Segundo. Na edição de áudio, Kleber Galvão. A supervisão de conteúdo é de Maiara Mourão.
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Fabiano. É o Fabiano Show Soares. Me dá um pouquinho de retorno aí, Fabiano. Só pra poder eu não ficar gritando muito aqui nesse microfone. Ah, agora ficou show. Até a voz ficou parecida com a do João Inácio Júnior. Eita. Ai, menti assim, hein? É, no ar, Domingo Esportivo. E hoje é 11 de outubro de 2026. Tá chegando a hora, negado. Tá chegando a hora da gente conversar sobre as coisas do nosso futebol, as coisas do nosso esporte. Hoje nós teremos aqui a boa companhia, a excelente companhia dos amigos convidados, o Breno Muniz, daqui a pouco vai se apresentar, a Neuza Pires, ao meu lado hoje, do lado do coração, né? Do lado esquerdo. Daqui a pouquinho também o Leandro Gil e o Aguiar Júnior. Esse povo bom da nossa terra que faz o Domingo Esportivo, aquele domingo alegre, aquele domingo informativo, o domingo que todo mundo espera no horário, sempre ao meio-dia, Fabiano! Toca! Não é nem pra tocar nada não, não é nem musical, hein, Fabiano? Pela FM Cariri, 107,7, também pela 103,7 Sobral, 92,5, é aqui na Verdinha! Se você quiser mandar mensagem pra gente, mande mensagem. Mas a mensagem tem que ser escrita. Infelizmente, nem toda mensagem via áudio a gente vai poder colocar no ar. Porque a gente tem que fazer aquele velho coador, né? Porque nós ainda estamos naquele momento político e muitas vezes as pessoas mandam recadinhos inadequados por conta da política. Então, às vezes não dá pra gente fazer o coador necessário aqui, ter uma pessoa só para isso, aí a gente prefere que você mande o seu recadinho por escrito, que a gente lê aqui, tem o maior prazer do mundo em ler, tá legal? Mas tá começando o Domingo Esportivo, e eu vou começar, como sempre faço, falando de alguma coisa, de um pequeno editorial aqui que a gente faz, aberto, né, sem ter nada escrito, o que vem na cabeça é aquilo que a gente sente, né? E pessoal, é o seguinte, nós estamos praticamente na

0: reta final do campeonato da Série B, campeonato brasileiro da Série B. E nós temos dois times participando do campeonato da Série B que tem, na verdade, um comprometimento em termos de posição dentro da competição totalmente diferente. Um está brigando para ficar entre os seis e, quiçá, até entre os dois primeiros e subir para a Série A. E o outro está brigando para continuar do jeito que está, continuar na Série B, porque já faz aí uma diferença legal, está fazendo uma diferença legal de 9 pontos, né, para quem está na zona de rebaixamento, no caso que é o Avaí. E o Ceará está se mantendo, pelo menos nas últimas partidas, não tem perdido jogos, tem empatado, tem ganho jogos, e isso é muito bom. É uma pena que aquela história assim, eu fico imaginando, fazendo uma analogia aqui para a gente entender, é como se você chegasse numa festa, na hora que a festa está terminando. Aí já tem, o pessoal já cortou o bolo, já cantou parabéns. Aí você vai ficar ali, vai só comer um restinho do bolo, uma coisinha do salgado frio, gelado. É uma analogia assim meio bobinha, mas é mais ou menos desse jeito, para a gente entender a situação do Ceará hoje. O Ceará chegou no final da festa. Vamos torcer? E aí eu torço bastante, já que eu sou torcedor do Ceará e nunca neguei isso aqui, nem em canto nenhum. Vamos torcer para que o Ceará, pelo menos nessa reta final aí, mantenha esse nível, né, de pontuação. Eu não vou dizer de futebol bem jogado não, mas pelo menos no nível de pontuação satisfatório. É um time que coloca a quantidade de torcedores em plena quinta-feira,
1: à noite,
0: foram quase 15 mil pessoas, né?
2: 16 mil
0: pessoas. 16 mil, mas ainda teve uma noite aí, rapaz, que um domingo aí que deu mais de 30 mil pessoas no estádio. Quer dizer, que torcida é essa? E o time caindo pelas tabelas ou tentando se segurar ali entre aqueles que não vão cair ou que estão lutando para não cair. É uma torcida, olha, que a gente, eu posso dizer, pessoal, vocês não sabem o que é uma torcida de futebol quando ela se reúne para realmente torcer, faz aquela festa. Porque tem o contrário também, quando eles se reúnem para fazer baderna, eu vou dizer, a força é grande também, tem a mesma força, né?
1: Também. Estrago.
0: Ixi, nem imagina, é um estrago geral, um estrago, não só o estrago daqueles que veem dentro de um estádio de futebol uma situação que não deveria acontecer, como nos arredores ali do Castelão, a gente vê também muita confusão, muita baderna, muita coisa. Coisa que nós não temos visto nos últimos jogos que aconteceram no Castelão. Eu, pelo menos, não tenho notícia. Olha que eu moro a 800 metros do Castelão. Eu moro ali por trás do BNB, no Passaré. E eu não tenho visto mais confusão no Castelão. Nem dia de jogo, nem jogo Ceará e Fortaleza. No último Ceará e Fortaleza não teve sequer uma notícia assim, houve uma baderna, houve uma confusão por causa das duas torcidas. Às vezes até numa só torcida.
2: É.
0: Né? Por algum outro motivo ali, que não tenha sido futebol. É o cara que soltou uma piada pra namorada do outro, não sei o quê, aquela confusão que isso pode existir em qualquer canto. Portanto, meus amigos, só nos resta é continuar torcendo para que os nossos clubes continuem pelo menos nessa mesma pisada do que estão hoje, até o final da competição. Começando o Domingo Esportivo, no ar, como diziam os velhos narradores de futebol, no ar, né? Domingo Esportivo. Ligue 988-87306 e mande o seu recadinho para que a gente possa ler aqui.
1: Mande
0: tá legal?
1: Áudio, mande
0: não,
1: áudio.
0: Não mande áudio não, Fabiano. Mande por escrito mesmo. É, escrevido, como diz a doidinha aí do áudio. Tá legal, deixa eu pegar o boa tarde aqui, do Breno Muniz. O Breno, que é a primeira vez que é nosso convidado do Jurandir Parente.

0: aqui no Domingo Esportivo. E a gente sabe que ele já trabalha com o futebol, já trabalha fazendo alguns comentários. Eu já vi o trabalho, o seu trabalho, numa outra emissora, né? E eu sei que da capacidade que você tem de analisar, de fazer comentário, e isso é interessante quando o Jurandir convida novas pessoas para vir aqui no Domingo Esportivo, para a gente crescer também com essa...
1: Com essa
0: coisa que tem da gente daqui para lá, de lá para cá, né? Você trazer, agregar coisas e a gente também agregar alguma coisa para você também. Tá legal? Então, Breno Muniz, se apresenta um pouco. Você já é formado, mora onde, já é casado, já tem neta. Não, neta não, rapaz novo, Deus me pode ter neta.
2: Não tenho nem filho ainda, eu tenho mais neto, calma.
0: Tudo bem, boa tarde, né, Breno? Diga.
2: Boa tarde, Glauber, boa tarde a Neuza também, ao Jurani, já agradecendo ao Jurani pelo...
0: Ele tá nos ouvindo lá em Teresina, no Piauí.
2: Pelo convite também, primeira vez aqui, né? Bom, sou paraibano, né? Cheguei em Fortaleza cheguei em 2016, casei com a cearense e aqui fiquei, né? Então estou por aqui desde 2016, trabalhando com futebol desde 2020, mas já trabalhei na área política também, jornalista, radialista também, então estamos por aqui para falar um pouquinho sobre futebol, gosto muito de rádio, inclusive meu primeiro acesso assim, no jornalismo foi no rádio, né? Lá em João Pessoa, na Paraíba. Inclusive, foi na Verdinha da Paraíba, né, com a Rádio Sanhauá. Então, estamos por aqui para falar, como diz os mais antigos, budejar um pouquinho.
0: Budejar, budejar fazia tempo que eu não ouvia. Você anda assistindo muita coisa antiga, né?
2: Convive com o Nilo Facundo.
0: Rapaz, falar em Nilo Facundo, deixa eu abraçar logo esses amigos que nos ouvem aqui. Alô, Hilton Oliveira Júnior. São tudo concorrente nosso, viu? Mas tudinho ouve a gente.
2: E outro prefixo. Aí,
0: primeiro ouve aqui, depois eles vão falar o que ouviram aqui lá. Hilton Oliveira Júnior, Nilo Facundo, Caio César, esse pessoal todo aí. Ah, fala baixo, né? Esse pessoal todo aí que ouve o nosso programa e que a gente gosta. Independente de hoje a gente tá aqui, hoje tá ali, ou acolá, ou já tiveram aqui, ou já estão ali ainda. Mas independente de qualquer coisa, são tudo gente boa demais, né? Mandar um abraço para César Paz. Alô, César Paz, cadê você? Mande uma mensagenzinha aqui pro meu pessoal, César. Porque o da Verdinha ainda está tentando aqui ainda colocar no ar, ainda não conseguiu. Mas se não der certo, você já manda aqui para mim no meu pessoal que vai dar certo, tá legal? Mandar um abraço aqui também pro Juarez Batista lá na Calcaia, pro Kiko. Rapaz, o Kiko tá ó folga. Hoje foi sábado, domingo, amanhã é folga porque é feriado. E terça-feira é outra folga porque tem um feriado. Tem um feriado da quinta-feira lá na Calcaia.
2: Professores, né?
0: Mas lá em Calcaia é feriado da quinta-feira, aí eles anteciparam, as indústrias anteciparam tudo pra terça-feira. Então a gente ganhou um carnaval.
1: Sim.
0: Uma folga de carnaval.
3: Sexta.
0: Sexta não, sábado, domingo, segunda e terça, 4 dias de folia, olha.
2: Carnaval.
0: Alô, Kiko, que tá na cachaça uma hora dessa. Deixa eu pegar aqui o boa tarde. Então, prazer mais uma vez, viu?
2: Prazer.
0: Você fica à vontade. E a gente, daqui a pouco, quando começar aqui, depois da apresentação, começar o nosso bate-bola, aí você traz um destaque aí pra gente comentar e trabalhar aqui nesse podcast de 3 horas.
2: Perfeito, perfeito.
0: Tudo bem, Neuza? Boa tarde.
1: Boa tarde.
0: Neuza não precisa de apresentação, não, né? É a multidisciplinar Neuza. Ela é psicóloga, é professora de educação física, é personal trainer, é jornalista, é comentarista.
1: E mãe.
0: E a principal.
1: Eu ia dizer, e mãe da
0: Maria.
1: Isso. Maria tá lá me ouvindo agora. Boa tarde, Glauber.
0: Será que ela já entende? Já entende, né?
1: Acho que tá. Ela vai pro estádio e ela olha o campo e já diz gol.
0: Eu tô dizendo ela assim, vibra. A mãe dela, sabe aquela mãe dela falando ao microfone?
1: Sim, a voz ela reconhece.
0: Reconhece? Ô, Maria, ó a mãezinha Maria aqui.
1: Boa tarde, Nenê. Boa tarde a todos da bancada. Boa tarde, Leandro, chegando aqui nos nossos estúdios. Boa tarde aos ouvintes.
0: Leandro, puxa a cadeira, fica aqui na minha frente pra eu não ficar...
1: Satisfação mais uma vez por aqui.
0: Ali, ó. Eu não mando
1: nada.
0: Sente não,
1: aqui
0: peço.
1: Conosco. Tá pra chegue.
0: Pronto. Fica aí do lado do Breno Muniz.

0: Você já conhecia o Breno?
1: Trabalhamos juntos.
0: Tá legal.
2: Sim. Qual é o meu destaque de hoje? Eu dou e lamentando é o não acesso do Floresta.
0: Vixe,
2: né? Ele chegou assim bem próximo a essa possibilidade, mas infelizmente até o jogo de ontem ainda tinha chance. Ele tava
0: jogou
2: contra o Maringá.
0: Maringá.
2: É, e tava colado na pontuação com o Maringá, mas enfim. É,
0: se ele tivesse ganho, tinha dado certo? Não.
2: Teria que ganhar por 2 gols de diferença.
0: Ah, ainda tinha isso, né?
2: É, jogando fora
0: aí
2: de casa,
0: de
2: mais difícil.
1: 2-0.
0: Perdeu exatamente o que tinha que ganhar, né? Mas, rapaz, por que é que tu é assim, meu querido?
2: É, e aí, quando chega pertinho, já acho que segundo ano, né, que o Floresta
1: segundo
2: chega
1: ano,
2: assim, bem próximo e bate na trave e não dá certo. Mas continuaremos na torcida.
0: Alô, Alano Maia. Deixa eu mandar um abraço aqui pro Alano Maia. Alano Maia, tu já ouviu aquele negócio de o cara que fala ao microfone não pode falar ao mesmo tempo ao celular? É verdade. Você... Eu vou lhe botar no ar aqui, você tá no ar, viu?
2: Olha aí.
0: Gente boa. Mande um alô aí pro pessoal aqui na Verdinha, Alano.
3: Abraço, Guava. Tudo de bom pra você, pros amigos da Verdinha. Prazer poder falar com os amigos. Tava querendo falar com um amigo, mas vim aqui na Praia da Caponga.
0: Ô, oh, coisa mas boa.
3: Aproveito pra deixar um abraço a todos vocês e dizer do carinho, do respeito, da admiração que eu nutro por você, pelo Jurani, por toda a equipe da Rádio Verdes Mares. Grande
0: tá
3: abraço.
0: Tá legal. Assim que der certo aqui, eu retorno pra ti. Tá legal, Alano?
2: Abraço, Alano.
3: Com certeza, meu irmão. Fica com Deus aí. Que Deus abençoe a todos nós.
0: Valeu, cara. Pois é.
2: Foi só pra
0: aí,
2: fazer inveja, né? É. Que tá passeando lá na Caponga,
0: é
2: a gente
0: isso
2: aqui.
0: É, o Alano é um cara que é amigo nosso e de vez em quando a gente faz alguns trabalhos juntos, né? Então é sobre isso.
2: E aí, aproveitando que você também falou do Ceará, interessante essa fase assim, de recuperação. Claro, o futebol ainda está devendo muito. Assisti o jogo de quinta-feira. Nossa senhora, quantos passes errados.
0: Não, daqui a pouco você fala. Fala
2: mas está pontuando,
0: você vai,
2: né?
0: Gastar, vai gastar o assunto todo, não.
2: Não, vou não. Mas está pontuando aí 5 jogos sem perder. Está no caminho para não cair, né?
0: Desses 5 jogos, são quantas vitórias e quantos empates?
2: São 3 vitórias e 2 empates, incluindo aí
0: três,
2: o Clássico Rei.
0: 3 vitórias são 9 pontos, né? Uma vantagem grande, legal. E o empate contra o Fortaleza e o outro empate foi contra o...
2: Deixa eu ver aqui.
0: Ixi, agora eu não me lembro não. Mas vocês têm celular aí pra ajudar a gente.
1: Eu acho que foi Operário.
0: Né? Que era um time também...
1: Tava perdendo de 2-0 e conseguiu um empate.
0: Ah, e foi aquele jogo,
2: aquele
0: né?
2: Aquele jogo do quase ganha,
0: quase
2: perde.
0: Quase ganha, quase perde, é. Eu perguntei aqui pro pessoal se o Ceará naquele jogo, ele quase perde ou quase ganha.
1: Rapaz, eu acho que ficou mais do quase ganha, porque não, quase vira o jogo no
0: quase,
1: finalzinho.
0: Quase ganha ou vai quase perde? Quem tava perdendo dança. Rapaz, é legal demais. Deixa eu pegar o boa tarde do meu amigo Leandro Gilda. Tudo bem, Leandro?
4: Tudo ótimo, Glauber. Prazer de novo estar aqui. Eu tava ouvindo a 92, a Verdinha 92,5 no carro, vindo pra cá.
0: Ouvindo aí, música?
4: Não, ouvindo você.
0: Ah, já tava me ouvindo?
4: Já tava me ouvindo. E eu ouvi você falando aí a referência de uma festa, né? Que o Ceará chegou no final da festa.
0: É, chega no final da festa só pra comer o resto do bolo.
4: Eu digo, é um negócio. Eu acho que ele tá... Ele, na hora que a festa tava ficando boa, acabou a festa.
0: Mas não é, não foi, Ceará. É exatamente isso.
4: Na hora que tava ficando boa a festa, né?
0: É, eu tenho um irmão, o Walter, e o Walter ele tinha essa mania de chegar quando... O pessoal tava querendo ir embora, não sei o que, ele chegava na festa, era o último a sair.
4: Ixi, rapaz. Olha, posso dar meu destaque? Tá certo, meu destaque vai pra esse achado do Ceará, Lênio Lobato.
0: Achado?
4: Achado.
0: Daqui a pouco você fala porque é que é achado.
4: Ele é um achado, entrou, mudou a situação, não só pelo gol, né, Breno? Mas sim, ele mudou a situação do time ali, foi agudo, intencional no ataque, então mudou assim... Todo, e surpreendeu todo mundo, viu? Torcedor, crônica esportiva, todo mundo. E até o Criciúma. E a gente vai falar um pouquinho mais
0: sobre
4: isso.
0: Vai, daqui a pouco a gente fala. Aliás, a gente já começou, né? O Domingo Esportivo já tá no ar. Fabiano, tu só. Porque tem um pessoal que ouve a gente que se incomoda quando o BG tá um pouquinho alto, sabe? Ele quer ouvir a nossa voz. E a gente tem que colaborar com esse pessoal que muitas vezes

não consegue se concentrar se tiver alguma coisa muito, muito alta por trás da nossa voz. Ficou show agora, viu, cara? É por isso que seu nome é Fabiano Show. É, Fabiano Show Soares. Fabiano Soares Show. Pois é, tá no ar o Domingo Esportivo e a gente vai só para um pequeno intervalo aí, é o primeiro intervalo da série de 20 em 20 minutos e daqui a pouquinho a gente volta. Tá ok, Fabiano?

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0: ao lado dos amigos, ao lado de todos que fazem e compõem aqui essa mesa repleta de gente boa. Alô, Leandro Gildo, vou começar contigo, Leandro. Nós tivemos o Ceará Sporting Clube na última quinta-feira jogando aqui. Foi, o jogo foi 7h30, não foi?
1: Isso.
0: E ainda deu 16 mil pessoas, mesmo com esse horário ruim, porque é um horário do pessoal saindo ainda de trabalho e tudo. O Ceará ainda não estava gerando essa confiança toda. E nós tivemos um jogo que foi... Eu assisti o jogo pela TV, mas que eu achei, ao contrário de algumas outras pessoas, eu achei o Ceará muito consciente. Eu digo, eu vou explicar, e vocês... depois eu passo a bola para ti. Consciente em que sentido? O Ceará, ele tem uma dependência muito grande de alguns jogadores. Ele tem a

0: dependência do Melk, incrível, né? Mas ele tem essa dependência do Melk. Ele tem a dependência de um... E eu vou dizer aqui, muita gente não vai gostar. Ele tem a dependência do goleiro, do Richard. Ele tem a dependência do zagueiro Luiz Otávio, o antigão, o mais velho. Ele tem essa dependência. Aí você dizia, mas o Luiz Otávio... Eu mesmo fui um dos que critiquei aqui a forma como o Luiz Otávio estava jogando. E não acreditava que o Luiz Otávio pudesse ainda estar rendendo como ele rendeu nesse jogo. Olha, teve um lance do Luiz Otávio já no final do jogo, em que ele deu um carrinho na bola, tirou a bola, ele mesmo deitado no chão ainda tocou a bola, tirando do jogador adversário. E eu achei ali, aí, não é qualquer um que faz aquele tipo de jogada, não. E principalmente, é um cara que está se comprometendo demais com o Ceará, porque o Ceará esperou muito por ele. Né? O Ceará colaborou muito para a recuperação dele, colaborou mesmo. Acreditou que ele poderia se recuperar. E como se recuperou, e se recuperou bem. Então essa dependência, vamos lá. Ó. É quase que uma espinha dorsal. Richard, na zaga, Luiz Otávio, ali no meio de campo, o Melk. O Ceará perdeu um volante que poderia estar nesse time hoje ainda, e talvez até o Ceará não tivesse sofrido tanto, que foi o Dieguinho. Infelizmente, eu não sou viúva dele, deixei ele lá. Mas não conseguiu um outro jogador que fizesse as vezes que ele vinha fazendo. Porém, tem no jovem João
1: Gabriel,
0: né? Um cara, talvez, o dali no meio de campo, o que mais se desgasta fisicamente, muito esforçado. Mas, tecnicamente, às vezes deixa a desejar por conta daquilo que a Neuza até falou, e daqui a pouco ela vai complementar a opinião dela, falou aqui nos bastidores, com relação a passes. Ela erra muitos passes ali no meio de campo. Então eu não posso dizer que ele depende do meio de campo do João Gabriel, não. Depende do esforço dele. Mas é muito pouco só o esforço. E no ataque, depende de quem? Essa é a minha pergunta.
2: Pronto. O ataque, tanto dos dois times, não, a gente está falando do Ceará, ele é ainda um ataque de deficiência, né? Tá muito abaixo. Antigamente sempre tinha, ou na Série B, ou na Série C, na Série D,
0: sempre
2: um destaque,
0: né?
2: Uma referência, alguém que era o matador. Hoje no Ceará...
0: O Vina não serve mais, não?
2: Não,
0: pra
2: não.
0: Isso.
2: O Vina, depois de sair o centroavante, ele até ficou fazendo ali o falso 9, né? Por um determinado tempo do jogo, do último jogo contra o Criciúma, mas não rendeu muito bem.
0: Rapaz, no meio o Ceará campo, era pra ter segurado o Júlio também, né? Eu acho que poderia ter segurado, porque o Júlio, na hora que ele começou a despontar no Ceará, venderam o rapaz.
2: É, pode ser também.
0: Tem muito torcedor que nem se lembra mais, pra você ver como a memória do torcedor é curta,
2: é,
0: né?
2: É verdade. Essa dependência que você fala, eu acho que todo time ele tem ali o que você falou, essa espinha dorsal.
0: Tem que ter.
2: Essa base, né? De confiança do treinador.
0: Você tem que compor ali pelo menos quatro jogadores ali que façam essa espinha dorsal.
2: Que sempre estão ali, que se sai, logicamente, o time vai sentir muito. É o caso do Melk, que tá voltando agora, viajou com o time, com o elenco do Ceará. E vai ser um reforço é chover no molhado falar do Melk, né? Que é um reforço gigantesco para a equipe do Ceará. E o Ceará realmente sente com a saída dele. Mas só que neste jogo específico do Ceará, teve uma característica diferente dos outros jogos do Operário, que quase perde ou quase ganha, né? Do jogo do Avaí, que ganhou. O Ceará, ele entrava desligado no primeiro tempo, né? Entrou desligado no primeiro tempo, no segundo tempo deu uma reação, um start. Nesse jogo do Criciúma, não sei se vocês concordam comigo, ele estava ligado o tempo todo. Apesar de, né, os atacantes ali não ter esse ímpeto de virar, chutar e fazer acontecer, mas o Ceará estava direto controlando o jogo contra o Criciúma. Algumas saídas ali da equipe de Santa Catarina aconteceram, mas só de forma controlada. O Ceará controlou no primeiro e no segundo tempo. Foi constante. Foi aí que, no segundo tempo, as coisas mudaram, né? Mas a gente vai falar dessas duas entradas aí, que com certeza vocês vão falar das duas pontas que mudaram no Ceará. O Rian pelo lado direito, né? E o menino...
1: O Lenny Lobato pela esquerda.
2: E o Lobato na esquerda, que mudou, os dois mudaram a dinâmica do jogo. Mas tem um cara meu querido Glauber Calado, que também tem uma grande participação

0: participação, nessa constância, pelo menos no jogo do Criciúma, no primeiro tempo e no segundo tempo. Importante, ele é muito importante, ele oscila demais, oscilou demais no campeonato, mas neste jogo ele foi muito bem, que foi o meio de campo Benevenuto, Zanocello, do Ceará. Benevenuto é de outro time. O Zanocello do Ceará, ele jogou muito bem, ele foi muito importante ali na cadência, nas roubadas de bola da equipe do Ceará, sempre dinâmico, pegando bola, abrindo nas pontas. O Zanocello jogou muito bem e talvez ele tenha sido ali um dos principais jogadores responsável por essa estrutura nova do Ceará de jogar bem o primeiro tempo, jogar bem o segundo tempo. Foi assim que aconteceu o jogo.
1: Tá legal. Deixa eu ouvir o Breno, então, com relação a esse jogo. Você deve ter assistido ao jogo, sim, né, sim, Breno? Sim, sim. E aí eu vou deixar você mais à vontade, mesmo porque eu, às vezes, assim, sabe, Breno, as pessoas que a gente convida, que vem aqui e tudo, já dá pra gente conhecer um pouquinho de cada um, aí eu direciono uma pergunta.
2: Mas pode perguntar, viu?
1: Aí, a gente tá aqui pra responder. Como eu não lhe conheço assim direito...
0: O Breno é velho de guerra.
1: É, né?
2: Pode.
1: Aí eu vou deixar você mais à vontade. Jogo aberto pra você.
2: Gual, é o seguinte, eu assim, se a gente analisar o jogo, não teve um grande jogo, né? Muitos erros de passe, os dois times aí truncando muito o jogo, principalmente no primeiro tempo. A gente não teve uma grande oportunidade no primeiro tempo. Eu acho que as mudanças que o Daniel Paulista fez no segundo, e aí o Leandro já citou, tanto o Lene como o Rian mudaram um pouquinho a história do jogo, porque o jogo tava modorrento. Né? Um jogo
1: que... O que é que significa modorrento?
2: Sem muita criação, um jogo de muitos erros de passe, sem grandes emoções. Qual foi a grande defesa dos
1: gols? Rapaz, tem que chamar o Roberto Carlos. Alô, Roberto Carlos!
2: Grandes emoções!
1: Qual
2: foi a grande defesa dos goleiros? Talvez o Richard fez uma grande defesa ali no segundo tempo, de um chute de fora da área. Só! Porque assim, se a gente olhar...
0: No primeiro tempo não trabalhou.
2: Se a gente olhar...
1: Teve um lance que ele... Rapaz, teve pelo menos uns dois lances, eu tô me lembrando aqui dele. Um que o cara chutou, bateu em outro jogador e ele tirou...
0: Segundo tempo.
2: E aí, no final da segunda etapa, ele sai errado e quase o Jean Imer faz o gol de empate. Errada, né?
1: Exato.
2: Mas só por parte do Criciúma. Por parte do Ceará, muitos erros de passe. Muitos erros também de finalização. O goleiro do Criciúma não fez nenhuma defesa. A bola que foi pro gol foi gol. E foi um golaço, né, do Lenny Lobato. Então, e assim, cobrar desempenho das equipes nesse momento, esquece.
1: Aliás,
2: a questão é resultado hoje.
1: O Lenny Lobato, é porque tem uma cacofonia aí, um negócio que às vezes atrapalha, né, pra quem não tiver atento.
2: Chama
1: não
2: Lobato.
1: Não é Dani, não, é Lani, né?
2: Chama Lobato.
1: É Lobato de Monteiro Lobato, né? Só se lembrar do Monteiro Lobato. O Lenny Lobato, ele não foi o primeiro jogo que ele entrou e apareceu pro jogo, né? Eu já tinha visto ele em outras entradas que ele fez e ele mudou alguma coisa, principalmente pelo lado esquerdo ali, entrando como homem mais na lateral da área, né? E fazendo alguns cruzamentos. Ele, inclusive, fez uma jogada que deu um chute que quase foi gol. Não foi na direção do gol, porque senão o goleiro tinha pegue, né? E tal. Mas quase foi gol também, a bola acabou passando muito perto no futebol, assim, 1 metro de distância, 2 metros. Né? Mas é um jogador que teve como característica dinâmica totalmente diferente daquilo que os outros vinham jogando.
0: Na rádio, 2 metros é gol, quase.
1: Não, né? Tirou tinta. Tirou tinta.
2: Mas eu acho que ele vinha sendo muito cobrado pela torcida, porque quando entrava, realmente entrava mal. Mas poucos minutos, né? Eram 5, 6 minutos. Talvez ele entrou com um pouquinho mais de tempo e deu para desenvolver um bom futebol. Mas eu acho que ele é um jogador muito de segundo tempo. Né? No esporte já foi assim, quando entrava no decorrer da partida entrava bem.
1: Era o esporte ou era o Náutico
2: que ele
1: jogava? Mas ele jogou no Náutico também, não jogou?
2: Não lembro, mas no esporte eu tenho certeza que ele jogou, inclusive foi em 2024, quando o esporte inclusive subiu para a Série A. Né?
1: Uhum.
2: Então assim, ele sempre foi um jogador de segundo tempo. Quando entrava como titular, ele não rendia tanto. Então eu acho que pegando uma defesa um pouco mais cansada, então ele consegue desenvolver um melhor futebol. Juntamente com o Rian, que eu acho que isso aí realmente é um grande achado do Ceará, porque estava na Série D, fez uma boa temporada pelo CSA e chega no Ceará sem sentir o peso da camisa. Já fez gol, já deu passo para gol, quando entra muito bem.

0: E aí me incomoda muito o Daniel Paulista colocar o Matheus Araújo como ponto esquerdo. Cara, o Matheus Araújo não é ponto esquerdo. Sempre que joga por lá, ele ajuda muito na marcação, é um cara que sempre vai procurar o jogo, mas não é a função dele. Talvez pelo meio ele funcione melhor. Até defende o Matheus Araújo ser um segundo volante, como hoje tem o Zanocero, mas quando o Zanocero não jogar, talvez o Matheus Araújo desenvolva um melhor futebol pelo meio. Jogou assim com o Condé, foi muito bem. Então, no Corinthians, quando ele apareceu, jogava assim também como segundo volante. Então, eu acho que jogando pelo meio, o Matheus Araújo desenvolve um melhor futebol. Agora, você tem Rian, você tem Nenê Lobato, você tem Enzo, você pode até jogar o Meco pela ponta também. Pra que colocar o Matheus Araújo como ponto esquerdo? Eu acho que perde um pouquinho a questão da velocidade do um contra um com o Matheus Araújo jogando como ponto esquerda. E por incrível que pareça, você falou da espinha dorsal da equipe, né? Acho que Mel que faz muita falta, fez muita falta inclusive no jogo de quinta-feira. Mas tem um cara que acabou de chegar, mas que faz muita falta, é Saulo Mineiro. É um centroavante, Breno, mas não fez gol. Mas incomoda zagueiro, dá passe pra gol, não desiste da jogada.
1: Chama a zaga pra fora.
0: Exatamente.
1: Da área,
0: então,
1: né?
0: Ajuda demais aos seus companheiros, porque é um cara que tá sempre brigando com os zagueiros ali, né, disputa de bola, não tem jogada perdida pro Saulo Mineiro, e eu acho que essa volta dele, talvez pro jogo de amanhã, já viajou inclusive, vai ajudar muito o Ceará, e a volta do Melco, sem dúvida, vai ajudar muito nessa questão de criação.
2: Então,
0: eu acho que a questão a perspectiva pro jogo de amanhã é muito melhor do que foi o jogo contra o Criciúma, né? Ganhou por causa de um belo golaço, mas acho que o resultado mais justo seria um empate.
1: Tá legal, são 12 horas e 34 minutinhos na Grande Fortaleza e assim, Neuza, você disse que foi pro jogo, né? Estava em loco lá. Eu gosto muito das pessoas que analisam o jogo quando estão presentes no jogo,
0: é muito,
1: sabe?
0: Bom.
1: Porque consegue enxergar coisas que a gente que está na TV, assistindo pela TV, muitas vezes não consegue enxergar. A gente faz uma análise muito direcionada ali, muito restrita, porque a tela da TV ela tem seus limites, né, de percepção, principalmente na lateral da visão.
2: Tem o ângulo de visão específico, né?
1: É muito limitado, né? Não tem um ângulo mais amplo, a não ser que a câmera... eu não sei como é que não conseguiram ainda abrir essa imagem de uma forma que a gente pudesse ver ela num ângulo assim. Sei lá, estou só imaginando aqui. De repente, uma televisão que tenha aquelas curvadas assim, que a gente possa ter um... Né? Eu sei que já existe isso daí em alguns restaurantes, em algumas coisas, o pessoal que coloca uma tela como se você estivesse vendo o campo todo, né?
3: Parece que tá num estádio, ali,
1: parece,
3: né?
1: Que tá num estádio. Mas a nossa dentro de casa, né? Aquelas que a gente tem costume de assistir ali, de 43 polegadas, de 50 polegadas, 55, 60. Tem um pessoal que tem um dinheirinho mais, né? 70 polegadas e tal. Mas a gente consegue ver grande, mas limitada. O campo de visão é bastante limitado. Então, qual foi a sua percepção in loco assistindo ao jogo do Ceará e Criciúma nessa última quinta-feira?
2: Olha, eu concordo com o Breno, que foi um jogo frio, sem grandes emoções, sem...
1: tava no gelo, era?
2: Era.
0: Tava quase.
1: Tô dando uma de Jurani.
2: É contraditório isso aqui no Ceará e ainda mais lá no Castelão, né? Com o calor imenso que faz. Mas sim, sem grandes emoções, sem grandes finalizações, muitos passes errados. Agora, claro, diante da situação que o Ceará se encontra, né? Assim, de querer escapar do rebaixamento, um jogo desse, ele tem duas análises. Que é a análise da pontuação, que é de fazer o básico para empatar ou para vencer mesmo. Agora também tem a visão do futebol como espetáculo, que esse ainda está deixando a desejar. Em termos de resultado, está bem, está 5 jogos sem perder. É isso que interessa agora no momento para o Ceará, para o torcedor. Então é isso. Agora eu acho que ainda está faltando entregar isso, mas vamos para frente. Agora uma coisa que me chamou a atenção, que o Breno falou... É sobre essa postura do Daniel mudar a função, o papel ali do jogador. E eu lembro que em alguns programas passados, o professor Frank também falou sobre isso. E aí, até que ponto vale? Eu sei que tem que extrair tudo que ele puder com o elenco que ele tem, né? E trabalha nas mudanças táticas de acordo com o elenco que ele possui. Não dá mais, né, contar com alguém que ele não queira contar ou não possa contar. E aí resta essas mudanças, né, de posição. Mas até que ponto vale?

0: É como o Breno
1: em
0: disse,
1: reta,
0: né?
1: Final quando de não campeonato.
0: Tem, quando não tem, beleza, improvisar, extrair, mas tendo.
1: Pois é, e aí assim, o quanto o jogador ele se sente desconfortável em estar exercendo, né, uma nova função ali de improviso, e até que ponto isso é proveitoso, ou até que ponto isso é benéfico. Então, assim, eu não tô no dia a dia pra assistir os treinos e tudo, mas...
2: Nem você,
1: é estranho,
2: muita gente,
1: né?
2: Também não assiste, que eles não deixam, né? Deixa.
1: Pois é, então, assim, fica difícil também a gente até dar uma opinião a respeito disso, mas pra quem vê de fora e pra quem assiste ao jogo, isso me soa estranho. Até que ponto isso é benéfico pra um time que tá tentando escapar do rebaixamento, tá na reta final de campeonato, sempre essas improvisações aí de mudança.
2: Ei,
1: de função.
2: O Aguiar Júnior já tá conosco já, né, Fabiano? Aguiar Júnior, meu querido amigo, a Neuza encerrou aqui a fala dela dizendo que um time que tá tentando escapar do rebaixamento, você concorda com isso? Ele ainda tá tentando ou já tá escapado? Escapado. Aguiar Júnior, boa tarde, tudo bem? Tá ouvindo, Aguiar? Eu acho que ele tá sem áudio lá, ó. Deve... É melhor tirar... Desligar... Não sei se ele tem... Tá sem áudio lá. Tá chegando não, né? Alô, Aguiar Júnior. Quando estiver ouvindo aí, dê um sinalzinho de ok, tá legal? Lá no estúdio 344. Tá, né? Tá, beleza. Eu fico assim, só continuando aqui antes do intervalo, continuando falando sobre Ceará, eu tinha uma outra pergunta aqui também que estava no meu plano de perguntas, é essa relação do Ceará, do time do Ceará, esse problema que o Ceará tem nas laterais, não é só na lateral direita não, na lateral esquerda também, porque, meu amigo, só tem dois jogadores na lateral esquerda, que é, no caso, o Sanches e o Sávio. São ambos, se juntar os dois, talvez dê um. Eu não tô aqui...
3: Ou nenhum.
2: Não, nenhum já tem, né? É aquela história, o não já tem.
3: Saudades do Matheus Bahia,
2: hein? É, não, mas assim, são dois jogadores muito esforçados. O Sávio é muito esforçado. Apesar de que o Sávio, às vezes, me parece assim... Eu tô falando do profissional. Um pouco preguiçoso. Né? Demora a ir numa bola, demora a fazer uma cobertura. Então ele tem alguns defeitos da bola em si que eu fico assim com essas restrições. O Sávio não, é um cara que procura muitas vezes até subir um pouco mais, apoiar um pouco mais, mas de uma forma, como diziam aqueles narradores, destabacada. Ninguém sabe, não tem assim uma assertiva de ir com a bola e fazer um cruzamento e que esse cruzamento seja um cruzamento perigoso. Não, ele cruza de qualquer jeito, do jeito que a bola vem. Isso daí tem deixado a situação nesse time do Ceará um pouco assim, preocupante, né? Isso eu tô falando da lateral esquerda. Na lateral direita, meu amigo, nem se fala. Parece que todo lateral do Ceará agora é para vir... E em vez de você contratar dois, de um lado, dois do outro, você tem que contratar três, porque quem tem um não tem nenhum, quem tem dois tem um, quem tem três parece que tá ficando sem nenhum também, né? Porque, rapaz, é muita contusão desse pessoal. E olha que a exigência do futebol moderno, daquele lateral que vira ala, que você tem que... Ele tem que apoiar e ele tem que voltar para defender, e muitas vezes... Existem outros jogadores que dão essa cobertura necessária, né? Coisa que a gente não tem visto também assim com muita eficiência. Eu vejo até no Rian, que entrou, o esforço que ele fez, por exemplo, para dar cobertura no Sanches, né? Não, o Rian no outro, do lado direito. No Júlio César, no caso do Júlio César. E vejo também, mas não vejo a mesma coisa lá pelo lado esquerdo, porque o Matheus Araújo, que fazia a esquerda, os outros jogadores não colaboravam com ele. Aí sobrecarrega o rapaz, o Sanches.
1: E aí talvez nesse vai e volta, né? Esses sprints aí.
2: Cansa muito, cansa demais. E o Sanches deu um azar danado, levou um tapa no pé do nariz e quebrou o nariz em duas partes. Eu acho que ele vai poder jogar, vai ter que fazer uma... Já tá

0: Ouvindo, Aguiar? Bota o sinalzinho de... Isso, esse sinalzinho aí. Pois eu vou pegar aqui... Eu tô só fechar aqui. Essa questão dos laterais... Pronto, eu vou pedir a tua opinião, Aguiar. A gente tava conversando sobre o Ceará, sobre posicionamento de alguns jogadores, etc. Eu não sei se você tava ouvindo. Mas eu queria... Pronto, eu queria ouvir a tua opinião, Aguiar. Até pra gente fazer um teste aqui do som. Ouvir tua opinião sobre esse último jogo do Ceará... Como o Ceará tem frequentado, tem visto essa situação dos dois laterais, né, sem muita consistência. Você também pensa assim, o Aguiar? Boa tarde.
1: Boa tarde. Fala, torcedor. Salve, simpatia. Boa tarde a você. Boa tarde aos amigos que estão aí na bancada. Mas e aos que estão acompanhando pelas redes sociais, pela rádio, enfim. É um problema do Ceará desde o começo do ano, né? Então, aliás, nem desse ano, é do ano passado também. Ano passado também já tinha algumas deficiências, né? E para esse ano de 2026, com a falta de recurso do clube e de não conseguir contratar bem, ficou deixando a desejar, né? Então, já faltando 6 jogos para o final do campeonato, a gente não pode mais, até porque também não dá tem tempo, como, né? Incluir mais ninguém, né? Então não tem como, vai ser conviver com essa deficiência até o final da temporada. Agora, para 2027, que já é época de começar a planejar o que vai ser 2027, que o Ceará a princípio vai ficar na Série B, então e no mercado tem bons jogadores que possam ocupar essa vaga, essa posição, essas posições, e dessa vez contratar certo. Né? Eu gostaria muito, rapaz, um jogador como... Eu vou usar o nome do Tinga, né? Que era um cara de Fortaleza, mas que era um jogador mesmo com a idade... não era um jogador novo, mas um jogador experiente. Mas o jogador conhecedor daquela posição, né? Então precisa de um jogador daquele estilo. Aquele estilo estava bom demais para o Ceará, para o futebol cearense, né? Observar jogos aí dessa Série C que estão chegando aí na sua reta final, também tem bons jogadores. Então tem que dar uma olhadinha, tem que pesquisar no mercado porque encontra. Porque realmente, para o treinador que chegou... com a bola rolando, montando um time com as suas deficiências, como é o caso do Daniel Paulista, tem muito o que escolher, não, e ainda mais com tantas baixas. 9 jogadores mais ou menos estavam entregues ao departamento médico, quase um time. Então é a falta de opção, e ele tem que se virar com o que tem mesmo, né?
0: Tá legal. A gente vai pro intervalo, Aguiar, e na volta eu quero ouvir de vocês. Eu vou começar contigo, aí tu já vai pensando aí no como responder. Eu quero saber o seguinte: nesse time do Ceará, as mudanças que o Ceará deve fazer no final do ano, tá certo? Eu quero saber quem tem condição de ficar no time e quem não tem condição de ficar no time. É claro que é difícil você dizer isso, que ainda faltam alguns jogos. Eu sei que você vai esconder o leite.
1: Mas resposta é fácil.
0: É fácil, né? Não, então tá legal. Você me dá daqui a pouco. Eu vou só beber uma águazinha ali, Fabiano. A gente volta daqui a 1 minuto e 30 segundos.

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